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A península que se inclui no acaso de um golpe de vista. A Gueré contínuo, o Monjolo infinito, a Vamunha incontornável. Farai morar, o corpo a abraçar outros corpos, de novo, luzindo, à medida que atrapalha a ideia que divide. 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